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0: 22h. RádioTropical.net informou a hora certa. 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

0: 23 horas. 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
0: 11:00 RádioTropical.net informou a hora certa. 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
2: Onze horas, um minuto. Muito bom dia, Três Corações. Bom dia, cidades, por onde quer que alcancem o nosso sinal. Muito bom dia. Está no ar Cidade em Revista, edição do dia 26 de junho de 2026. Eu sou Luiz Carlos de Freitas e, junto com toda a nossa equipe, vamos levar até você os principais fatos, informações e reportagens que são destaque no nosso município e região. Acompanhe o trabalho de entrevistas e reportagens de Graziela Mello, Elison Gonçalves e Zezinho Rodrigues, trazendo os assuntos que movimentam a nossa cidade. E nas notícias do Complexo Policial, a apuração é com o repórter Donizete de Almeida. Fique com a gente, se informe, participe, o Cidade em Revista está só começando. Aniversariantes do dia 26 de junho, Maria Montserrat Garcia, avó Bola, assim como é conhecida, Jardim América, Daniele da Cruz Silva no Bandeirantes, Rita Aparecida Andrade Mesquita na Bela Vista, William de Castro, condomínio Vila Romana no Odilon Resende, Alfredo Neto Alfredinho Nova Três Corações e Camila, Jardim Santa Teresa. A todos votos de muitas felicidades.
0: 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O tempo hoje em nossa região.
2: A sexta-feira será de tempo instável em Três Corações. O dia começa com sol entre nuvens e previsão de pancadas de chuva a qualquer hora do dia. À tarde, o céu permanece bastante nublado, mas a tendência é de redução da chuva. À noite, o tempo fica firme, embora com muitas nuvens. As temperaturas variam entre 16 a 18 graus, mantendo a sensação de frio ao longo do dia. A chance de precipitação é de 81%, com acumulado previsto de 2,2 milímetros. A previsão para o fim de semana. Amanhã, sábado, o frio ganha força nas primeiras horas do dia. A mínima prevista é de 13 e a máxima de 23. Há possibilidade de nevoeiro ao amanhecer, mas o sol aparece ao longo do dia entre muitas nuvens. Não há previsão de chuva. Domingo, dia 28, também será tempo estável, com temperaturas entre 14 a 23 graus. O sol aparece entre muitas nuvens durante boa parte do dia e não haverá previsão significativa de chuva, favorecendo atividades ao ar livre. Com a combinação de frio, umidade elevada e mudanças rápidas nas condições do tempo, aumentam também os casos de gripes, resfriados e crises alérgicas. Por isso, especialistas recomendam manter a hidratação mesmo sem sentir sede, agasalhar bem as crianças, idosos e pessoas com doenças respiratórias, evitar ambientes fechados e sem ventilação por longos períodos, redobre os cuidados com quem sofre de rinite, sinusite, asma e bronquite, ter atenção ao trânsito nas primeiras horas da manhã devido a possível nevoeiro no sábado. E o fim de semana promete temperaturas mais agradáveis durante as tardes, mas as manhãs continuarão ainda frias. Por isso, vale a pena sair de casa preparado para enfrentar a variação térmica típica desta época do ano. 11 horas e 5. Nas manchetes de hoje, você ouve: prefeito Dimas Abraão responde críticas após declarações de deputados sobre emendas em Três Corações. Dia Nacional do Diabetes reforça alerta para diagnóstico precoce, prevenção e qualidade de vida. Endocrinologista destaca que a doença é silenciosa e pode ser controlada e exige mudanças no estilo de vida. Neste sábado tem mutirão contra a dengue. Moradores dos bairros Parque Jussara, Vila Emílio, São Jerônimo são convocados a fazer parte do combate ao mosquito. Brasil em campo na Copa do Mundo alerta. Rotina de trabalho na próxima segunda-feira em Três Corações. Comércio terá flexibilidade para funcionamento durante o jogo. Fórum de Três Corações altera atendimento na segunda-feira por causa do jogo do Brasil na Copa. Funcionamento será das 7 às 11 e audiências já agendadas serão mantidas normalmente. Grupo Âncora realiza neste sábado encontro de apoio aos enlutados. Cidade Revista apresenta um resumo de notícias e fatos que foram destaque também no jornal dessa semana. E hoje, sexta-feira, dia da agenda cultural do jornal, a Moísa Mesquita vem apresentar as opções de lazer para o seu fim de semana. E ao final desta edição você acompanha as notícias do Complexo Policial. Repórter Donizete de Almeida vai trazer toda os detalhes do que aconteceu nas últimas 24 horas na cidade ou na região. Fique sintonizado. Cidade em Revista está no ar.
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2: Bom, no quadro Momento Saúde, início de programa, a gente começa trazendo as primeiras informações. Vamos abordar um tema de grande importância para a saúde pública. Nesta sexta, dia 26 de junho, é celebrado o Dia Nacional do Diabetes. Uma data dedicada à conscientização, prevenção e ao combate de uma das doenças crônicas que mais afetam a nossa população brasileira. Para falar sobre esse assunto, recebemos o endocrinologista, doutora Tamires Miller Mafra. Ela traz informações importantes sobre os fatores de risco, os sinais de alerta, a importância do diagnóstico precoce e os cuidados necessários para manter a doença sob controle e garantir assim mais qualidade de vida. Um bate-papo esclarecedor e repleto de orientações para a nossa audiência. Ouçamos.
1: Bom dia, meu nome é Tamires Miller Mafra, eu sou médica endocrinologista e a convite da Rádio Tropical, hoje nós vamos conversar sobre uma doença muito comum no nosso dia a dia, diabetes. Diabetes é uma doença caracterizada pelo aumento da glicose no sangue, ou seja, o famoso açúcar no sangue. E por que que isso acontece? Por dois motivos. Ou porque o nosso pâncreas não está produzindo insulina de forma suficiente, ou porque o nosso corpo não está conseguindo lidar com aquele excesso de açúcar. Então, o pâncreas produz bem, mas o corpo não consegue lidar com esse excesso de açúcar por outros motivos. E qual o tipo de diabetes mais comum? O diabetes tipo 2, que é exatamente o tipo de diabetes que o corpo produz sem insulina. Mas diversos outros fatores, como a genética, excesso de peso, uma alimentação desbalanceada, excesso de consumo, né? De doce, de açúcar, de bebida alcoólica, o sedentarismo, o excesso de peso, tudo isso faz com que esse excesso de açúcar, o corpo não consiga lidar bem com ele. E aí vem o diabetes tipo 2. É o diabetes mais comum de todos. Mais de 90% dos casos são diabetes tipo 2. Mas nós também temos outros tipos de diabetes, como por exemplo o diabetes tipo 1, que é quando o corpo não produz bem insulina. Ele é mais comum em crianças e adolescentes, mas pode acontecer em qualquer fase da vida. Outro tipo de diabetes também, que é o diabetes gestacional, que ele acontece, né, na gestação, e outros tipos mais raros também. Mas os principais são esses, principalmente o diabetes tipo 2. Em relação aos sintomas, a gente tem que lembrar que na grande maioria das vezes, diabetes é uma doença silenciosa. A gente pode ter pré-diabetes, ter diabetes durante anos e não ter sintomas. Então, o tipo mais comum, que é o tipo 2, muitas vezes é silenciosa. Por isso que é tão importante a gente fazer exames. Mas quando está descompensada, ela pode sim dar sintomas. Principais sintomas: sentir muita sede, muita fome, perder peso e fazer muito xixi. Então, relembrando os quatro: muita fome, muita sede, perder peso e fazer muito xixi. Outro sintoma que pode acontecer, principalmente quando está muito descompensada, é dor abdominal, nos casos mais graves. Então, esses sintomas de alerta, a gente tem que ficar de olho, principalmente quando tem diabetes muito descompensado, que não está indo no médico, não está fazendo exame, não está tomando remédio. E em crianças e adolescentes, pode ser o primeiro sinal de diabetes, que é mais comum o diabetes tipo 1. Então, esse diabetes mais abrupto. Então, por exemplo, se você tinha uma criança que não fazia xixi na cama, de repente voltou a fazer xixi na cama, tá perdendo muito peso, tá fazendo muito xixi, então procura o médico, que esses são sinais de alarme.
2: Muitas vezes, silencioso, o diabetes pode ser desenvolvido por anos sem apresentar sintomas claros, o que torna ainda mais importante a realização de exames de rotina e acompanhamento médico. A doutora explica que atualmente Os avanços da medicina permitem um controle cada vez mais eficaz da doença, em alguns casos até mesmo a remissão do diabetes tipo 2. Vamos ouvir.
1: E justamente por na maioria das vezes ser silenciosa, o diagnóstico precoce, ele é fundamental. Então a recomendação é que todas as pessoas acima de 35 anos façam os exames de rotina. Ou se tiver algum fator de risco, tem que fazer antes dos 35. Por quê? Hoje em dia nós já temos excelentes tratamentos para o diabetes. E a pessoa descobrindo no começo, cuidando, né? Perdendo peso, fazendo exercício, a gente sabe que a gente consegue até reverter diabetes. Coisa que algum tempo atrás a gente nem falava sobre isso. Então, quando logo no começo a pessoa descobre, trata, corre atrás, melhora, controla, ela pode até reverter esse diabetes. Porém, quando a pessoa não cuida, não controla, né? Não melhora a alimentação, não faz exercício, a tendência do diabetes é piorar. Ela é uma doença evolutiva, né? E aí cada vez mais a pessoa vai ter que tomar mais remédio, insulina, uma série de outros medicamentos. Então, e possíveis complicações também, né? Pode ter complicação cardíaca, na vista, nos rins. Então, o diagnóstico precoce e o tratamento precoce, eles são fundamentais para a pessoa ter qualidade de vida e prevenir complicações. Em relação à prevenção, é importante a gente lembrar que sim, nós podemos fazer muita coisa para evitar o nosso risco de ter diabetes. Muitos pacientes falam, ah, doutora, mas é o meu genético, é porque minha mãe tem, porque minha tia tem, e não é bem assim. É, a gente tem que lembrar que boa parte está nas nossas mãos. Então, ter uma alimentação saudável, fazer exercício físico, evitar o excesso de peso. Então, né, se a gente tem sobrepeso ou obesidade, é um fator de risco para diabetes. Então, correr atrás disso evita nosso risco de ter diabetes. Tudo que agride o nosso organismo, né, consumo de bebida alcoólica, consumo de muito fast food, muito alimento industrializado, tudo isso aumenta o nosso risco de ter diabetes. Então, a genética é, sim, um dos fatores de risco. Mas se você alimentar bem, fazer exercício, né? Evitar os excessos, excesso de fast food, excesso de bebida alcoólica, tudo isso vai reduzir o seu risco de ter diabetes. E não só diabetes, mas também como outras complicações de saúde, né?
2: E a nossa conversa com a doutora Tamires continua. Nesse momento, destaque é para os cuidados que as pessoas com diabetes devem adotar para evitar complicações, especialmente durante o período de frio agora. A médica alerta que o estado de vida tem, o estilo de vida, perdão, tem papel fundamental no controle da doença.
1: E nós temos que ficar muito atento às complicações. Então, todo paciente que tem diabetes, né, podem ter alterações principalmente na circulação dos pequenos vasos e dos grandes vasos. Então, né, alteração da vista, alteração dos rins, alteração nos nervos, né? A famosa neuropatia diabética. E a causa mais grave, que mais preocupa a gente, são as doenças cardiovasculares, principalmente infarto e AVC. Ainda mais agora nessa época de frio, a gente tem que tomar muito cuidado. Cuidado com a alimentação, tomar os medicamentos direitinho para a gente prevenir essas complicações. Com as novas opções de medicamento que nós temos, com a dieta, com o exercício, a gente consegue sim reduzir o risco de complicações. Sobre o tratamento, nós temos que lembrar que ele deve ser completo. Muitos pacientes, né, tomam remédio, tomam insulina, mas só faz isso, só faz o tratamento medicamentoso. E o tratamento não medicamentoso também é super importante. O que seria o tratamento não medicamentoso? O estilo de vida, né? Eu falo para os pacientes que é como se fosse um tripé, né? São três perninhas lá, imagina um banco com três perninhas. Se você só toma o remédio, né, as duas outras pernas, ele vai ficar bambo. Quais seriam as duas outras pernas desse banquinho? A dieta e o exercício. Então, quanto mais saudável a alimentação, né? Salada, verdura, legume, fruta, ovo, carne, leite, tudo que a gente realmente tem na natureza, quanto mais natural a alimentação, melhor o controle do diabetes. E quanto menos besteira, né? Menos bebida alcoólica, não fumar, fast food, salgadinho, bolachinha, refrigerante, quanto menos coisas dessas a gente tiver no nosso dia a dia, melhor a chance da gente prevenir e também tratar o nosso diabetes. E o outro pilar fundamental é o exercício físico. Não precisa necessariamente ser uma academia. Tem gente que fala, ah, eu não gosto de academia. Qualquer exercício físico ajuda no controle de diabetes. Pode ser dança, caminhada, corrida, pilates, andar de bicicleta. Qualquer exercício que a pessoa fizer já ajuda muito. Pequenos intervalos, então meia hora de exercício por dia já ajuda demais. Nós temos um receptor no músculo que chama GLUT4. Quando ele está ativo, ele meio que puxa o açúcar do sangue. Então o músculo, ele é super importante a gente manter esse exercício físico. Fazendo tudo isso, a pessoa controla muito seu diabetes. Tem pessoas que conseguem reduzir insulina, reduzir remédio, fazendo certinho a dieta e o exercício. Mas o contrário também é verdadeiro. Quando eu não faço dieta, não faço exercício, a tendência é precisar cada vez mais de remédio.
2: E para encerrar nossa participação, a endocrinologista reforça ainda a orientação fundamental. A principal forma de identificar o diabetes é por meio de exame de sangue, realizando em consultas de rotina ou mediante uma investigação médica. Ela deixa bem claro ainda uma mensagem importante à população: o diabetes não é um sinônimo de uma vida ruim ou de limitações extremas, não, mas exige atenção, acompanhamento e principalmente o diagnóstico precoce, que faz toda a diferença no controle desta enfermidade. Ouça a última mensagem de conscientização e cuidado com a sua saúde, doutora Tamires.
1: E sobre os exames de rotina, né? Como que eu faço para saber se eu tenho diabetes? Exame de sangue, tá? Nós precisamos fazer exames laboratoriais. A recomendação é que todos acima de 35 anos façam esses exames. Porém, se você for do grupo de risco, tem que fazer antes. Então, quem são as pessoas com maior risco, né? Grupo de risco. Atenção: pessoas com sobrepeso, obesidade, mulheres com síndrome do ovário policístico, mulheres que já tiveram diabetes gestacional, pessoas sedentárias, pessoas que têm, né, familiares, né, de primeiro grau com diabetes, pessoas com síndrome metabólica, né, que já tem um pouquinho de excesso de peso, que já tem alteração no colesterol, que já toma remédio de pressão. Tudo isso é fator de risco, então são pessoas que têm que ficar mais atentas. E a mensagem final que eu quero deixar nesse Dia Nacional de Prevenção do Diabetes é que o diabetes não é um monstro, não é um bicho de sete cabeças. Ele pode sim ser prevenido, diagnosticado precocemente, e o tratamento pode ser de muito sucesso. Inclusive, né, esse mês nós tivemos, né, o Campeonato Mundial de Tênis, que quem ganhou foi um atleta que tem diabetes tipo 1 desde criança. Então é muito legal a gente ver exemplos assim de pessoas que realmente têm diabetes, cuidam da sua saúde e têm uma qualidade de vida excelente. Diabetes não é sinônimo de vida ruim, diabetes não é sinônimo de privação, diabetes não é sinônimo de complicação. Se a gente fizer o acompanhamento e o tratamento adequado, quanto mais cedo a gente fizer o diagnóstico, a gente tiver informação, a gente melhorar o nosso estilo de vida, melhora a qualidade de vida. Então, meu recado é: se cuide, seja ativo no seu cuidado com a sua saúde. Não é só pegar a receita, né? Tem que tomar o medicamento exatamente como o médico prescreveu, cuidar da alimentação, fazer exercício. Quando você é participativo, você é ativo no seu tratamento, você está cuidando da sua saúde hoje e você está investindo no seu futuro. Nossa saúde é o nosso bem mais precioso. Um abraço, muito obrigada a todos os ouvintes. Se cuidem.
2: Obrigado, doutora Tamires, né? Revelações aí, orientações importantes para o cuidado aí do diabetes. Ou para evitar, mesmo assim, né, as enfermidades. 11 horas e 20 minutos, agora outras informações ainda relacionadas à saúde. A mobilização é mutirão do combate à dengue. A mobilização tem um principal objetivo de eliminar criadouros do mosquito e reduzir riscos à saúde da população, incluindo a presença de escorpiões e outros animais peçonhentos. Esse tipo de ação promove uma verdadeira limpeza no impacto da comunidade, né, ou de impacto, melhorando o ambiente, prevenindo as doenças e garantindo mais qualidade de vida para todos nós. Outro ponto importante é receber bem os agentes de endemias. Eles estarão nas ruas, orientando os moradores e reforçando os cuidados necessários. Eles me são aliados nessa luta e desempenham um papel essencial na prevenção. Portanto, receba-os. Agora, cronograma mês de junho. Amanhã, dia 27 de junho, estão acionados aí para participar do mutirão Parque Jussara, Vila Emílio e São Jerônimo. E já tem cronograma agendado para o mês de julho também. Dia 4 de julho será a vez da Bela Vista. Dia 11 de julho, Cinturão Verde. Dia 18 de julho, Jardim Paraíso. E dia 25 de julho, Jardim Califórnia e Monte Verde 1 e 2. O horário é das 7 ao meio-dia, então de 7 às 12. Combater a dengue é dever de todos. Então amanhã, sábado, dia 27 de junho, moradores do Parque Jussara, Vila Emílio e São Jerônimo são convidados a participar desse mutirão de limpeza. Estejam preparados, eliminando recipientes que possam acumular água e servir de criadouro para o mosquito. A colaboração da população torna-se fundamental para proteger a saúde de toda a comunidade. Não esqueçam.
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2: 11:24. O Brasil entra em campo na próxima segunda-feira, dia 29, às 14h, horário de Brasília, pela Copa do Mundo. O confronto marcado para o meio do expediente comercial não é considerado feriado nacional. Não. E a liberação de funcionários depende da decisão de cada empresa. Apesar disso, algumas administrações públicas já decretam ponto facultativo para órgãos estaduais e federais. Nos órgãos públicos, estados como Rio de Janeiro, Distrito Federal, confirmaram um ponto facultativo na data do jogo, mantendo apenas o serviço essencial ou essenciais em funcionamento, como saúde, segurança e atendimento emergencial. Já na iniciativa privada, não há obrigatoriedade de liberação dos trabalhadores. Pela legislação, o empregador pode manter o expediente normalmente. No entanto, o mais comum nesse caso é a adoção de acordos internos que podem incluir a liberação durante a partida, ajustes do horário, compensação posterior ou utilização de banco de horas, a depender da realidade, claro, de cada empresa. Em Três Corações, o Cidade Revista consultou a Associação Comercial e Empresarial aqui da cidade para orientar como o comércio local vai se organizar nessa próxima segunda-feira. O diretor executivo da entidade, Carlos Augusto Valadão, explicou que o tema foi discutido internamente, destacou que não existe uma regra única a ser seguida. Esse assunto foi pauta de reunião. Nós não temos uma regra, um horário rígido estabelecido. Cada empresa deverá avaliar da melhor forma esse funcionamento de acordo com o seu segmento. Ou seja, cada comércio terá liberdade junto com seus colaboradores para definir o melhor horário de funcionamento, afirma ele. Vamos ouvir.
3: Nossos cumprimentos aos ouvintes, em nome da diretoria da Associação Comercial. Mais uma vez estamos aqui para trazer informações importantes para os empresários, seus colaboradores, enfim, para a nossa cidade. A informação de hoje é o questionamento sobre horário de funcionamento do comércio e demais empresas na próxima segunda-feira, dia 29, em função que o jogo da Copa do Mundo do Brasil ocorrerá às 14 horas. Após a diretoria reunir e avaliar a diversidade de empresa, a diversidade de comércio, entendeu, e é o melhor para todos, que haja um consenso entre o trabalhador e o empresário, dos mais diversos segmentos, que possa ser avaliado qual a melhor forma para o seu segmento. Então não existe uma regra, não vai ter um horário rígido. Cada empresa vai ter a liberdade de, junto com o seu colaborador, achar o melhor horário de funcionamento. Alguns exemplos, e eu repito, apenas exemplos. Tem empresas que podem antecipar o horário, por exemplo, ao invés de iniciar às 8 horas da manhã, iniciar às 7 e fazer a hora corrida até por volta das 13 horas e depois dispensar os funcionários. Outras empresas poderão manter o seu horário habitual e fazer uma interrupção naquele horário do jogo, dentro do seu local de trabalho, instalar equipamentos, televisores, telões ou a melhor forma que for, para que os seus colaboradores possam assistir. E ainda aquelas empresas que têm forma de liberar o colaborador para que ele possa, por exemplo, ir até a sua residência e voltar para trabalhar. Todas essas são hipóteses e possibilidades. Mas o principal recado que a Associação Comercial deixa é que é uma livre escolha, uma livre negociação entre o empresário e o colaborador. Então a gente conclui reforçando que, devido a essa diversidade e ampla faixa de empresas, de as mais diversas categorias, que haja a negociação, uma boa conversa, um bom diálogo, para que todos possam assistir e torcer pelo Brasil. Esse é o recado da Associação Comercial para todos.
2: Bom, portanto, obrigado. Vocês notaram aqui que a orientação é de flexibilidade, respeitando ali as particularidades de cada setor, buscando equilíbrio, né, entre o funcionamento das atividades econômicas e a mobilização dos trabalhadores para acompanhar o jogo da seleção brasileira. Com isso, o comércio tricorjano deve adotar diferentes formatos de atendimento ao longo da segunda, podendo haver ali ajustes de horários conforme decisão individual de cada estabelecimento. Fórum de Três Corações altera atendimento na segunda-feira por causa do Jogo do Brasil. Em razão da realização desse jogo, da seleção brasileira, na próxima segunda-feira, o Fórum de Três Corações terá alteração no horário de funcionamento. Essa informação é repassada por Catarina Barreto, do Fórum Municipal aqui da cidade, que alerta a população para evitar deslocamentos desnecessários até o local durante o período. Segundo ela, considerando a localização do fórum e a necessidade de organização do atendimento ao público, o funcionamento da Tata será das 7 da manhã até as 11 da manhã. Catarina também reforça um ponto importante: as audiências já designadas anteriormente serão mantidas, mesmo que ocorram fora do horário regular de atendimento ao público. Dessa forma, os processos já agendados seguem normalmente, sem alterações de datas, garantindo a continuidade dos serviços judiciais.
4: Bom dia, ouvintes da Rádio Tropical. Aqui, Catarina Barreto. Eu sou auxiliar da direção do Foro da Comarca de Três Corações e estou passando para avisar a população que, em função dos horários dos Jogos do Brasil na Copa, haverá alteração no horário de atendimento ao público no fórum. Então, dependendo do horário do jogo, né, você terá um horário diferenciado de atendimento ao público no fórum. Para segunda-feira, agora, né, que o Brasil vai jogar às 14 horas, então, para essa situação, o fórum estará aberto para atendimento ao público das 7 da manhã às 11 da manhã. Ah, então, horário de funcionamento do fórum, segunda-feira, das 7 às 11, nesta segunda-feira próxima, né, em função do Jogo do Brasil. A depender, né, dos horários dos demais jogos, haverá essa diferenciação. Então, nós precisaremos saber antecipadamente, né, o horário dos próximos jogos para nós informarmos, então, como é que nós vamos estar atendendo. Mas não se preocupem, que a gente vai estar sempre passando aqui com a maior antecedência possível, né, para estar dando esse aviso à população, né? A gente sabe que o fórum não é de fácil acesso assim para todos, é distante, né? E a nossa maior preocupação é que o jurisdicionado chegue ao fórum e não consiga ser atendido. Então, em função disso, a gente vai estar sempre avisando, tá? Eu avisarei antecipadamente. Mas para esta segunda-feira agora, então, já fica definido o horário de atendimento das 7 às 11 da manhã, bom? Para quaisquer outras informações, podem ligar no fórum. Nosso telefone é 3239-6200. 3239-6200, e a telefonista terá também esses horários para estar informando antecipadamente, dentro do possível da antecipação. Tá? Então, é isso. Né? No demais, estamos à disposição da população para tirar qualquer dúvida. Um bom jogo a todos, né? Que a gente consiga aí chegar o mais longe possível e conseguir essa alegria para o povo brasileiro.
5: Complementando, gostaria também de informar que audiências que já haviam sido designadas permanecem, mesmo fora do horário de atendimento. Então, nos dias dos jogos, caso tenha alguma audiência designada e que não foi alterada a data, essa data anterior permanece vigente. Muito obrigada a todos.
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2: 11:36. Lidar com a dor da perda não é fácil. Nunca foi fácil. E ninguém precisa enfrentar isso exatamente sozinho. Neste sábado, às 15 horas, na sala Padre Manuel, atrás ali da Igreja Matriz Sagrada Família, o grupo Âncora vai realizar mais um encontro de apoio aos enlutados em Três Corações. A iniciativa, conduzida pelo padre Francisco de Carvalho, oferece um espaço de escuta, acolhimento e partilha para quem está passando pela difícil experiência do luto. Vamos ouvir.
9: Um bom dia para todos. Quem está falando é o padre Francisco, psicólogo clínico. Eu estou passando para convidar as pessoas interessadas para a nossa reunião do grupo de apoio aos enlutados, o grupo Âncora. Esta reunião será neste sábado, 27 de junho, no salão ali da Igreja Matriz Sagrada Família, a sala Padre Manuel, no horário das 15 horas. As pessoas interessadas poderão fazer a sua inscrição no escritório paroquial da Paróquia Sagrada Família. É neste sábado a reunião do grupo de apoio aos enlutados, o grupo Âncora. Venha participar conosco.
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10: Moradores de Três Corações de toda a região sul de Minas ainda podem retirar gratuitamente kits de TV digital em Varginha até esta sexta-feira, dia 26. A ação é realizada pela Associação Brasileira de Emissoras de Rádio e Televisão, a ABERT, em parceria com a Seja Digital, o Ministério das Comunicações e a Anatel. Ao todo, estão sendo distribuídos 14 mil kits gratuitos compostos por antena digital, conversor e cabos. A iniciativa busca ajudar principalmente famílias que ainda utilizam sinal analógico, enfrentam dificuldades para assistir aos canais abertos ou dependem da internet para acompanhar a programação da televisão. A retirada acontece no Centro Esportivo Varginhense, o antigo VTC, localizado na Avenida Benjamin Constant, número 245, no centro de Varginha. O atendimento é feito das 8 da manhã às 5 da tarde, por ordem de chegada. Para receber o kit, basta apresentar um documento oficial com foto e o CPF. Não é necessário fazer inscrição antecipada. A expectativa da organização é beneficiar moradores de diversas cidades da região que ainda enfrentam problemas na recepção do sinal digital. Em muitos casos, a população relata falhas na imagem, perda de sinal ou dificuldade para acessar os canais gratuitos da TV aberta, especialmente em áreas mais afetadas ou com equipamentos antigos. Além da entrega dos kits, quem comparece ao local também recebe orientação técnica sobre a instalação correta dos equipamentos. Segundo a organização, os beneficiários devem participar do treinamento antes de levar o material para casa. Durante essa orientação, técnicos explicam passo a passo como instalar a antena e o conversor para garantir melhor qualidade de imagem e som. A recomendação é que a antena seja colocada em um local bem fixado e direcionada corretamente para a torre de transmissão, evitando falhas no sinal. Outro ponto importante envolve os aparelhos de televisão mais antigos. Quem ainda possui televisão de tubo ou modelos fabricados antes de 2010 vai precisar utilizar o conversor externo que acompanha o kit. Esse equipamento é responsável por adaptar o sinal digital para aparelhos que ainda não possuem essa tecnologia integrada. Já para quem tem televisores produzidos depois de 2010, na maioria dos casos, o conversor digital já vem embutido na própria TV. Nessa situação, a orientação é utilizar apenas a antena e os cabos do kit, sem instalar o conversor externo, evitando conflito entre os sistemas. A ação também movimentou oportunidades temporárias de trabalho em Varginha durante os dias de distribuição. Foram abertas vagas para atendimento ao público, conferência de documentos, apoio logístico e orientação aos moradores durante a retirada dos equipamentos. A Seja Digital, responsável pela iniciativa, junto aos parceiros, é uma entidade sem fins lucrativos criada para auxiliar na migração do sinal analógico para o digital em todo o Brasil. O trabalho começou após o processo de modernização previsto pela Anatel no edital de licitação de 2014. Vale reforçar então as informações para quem ainda deseja retirar o kit gratuito de TV digital. A distribuição segue até sexta-feira, dia 26, das 8 da manhã às 5 da tarde, no Centro Esportivo Varginhense, o antigo VTC, na Avenida Benjamin Constant, número 245, no centro de Varginha. Luiz Carlos, eu volto com você no estúdio.
2: Muito obrigado, Elison Gonçalves. 11 horas e 41, Cidade em Revista, agora com Rádio Notícia.
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2: Recentemente, alunos da escola do município participaram de escolas do município. Participaram de uma ação especial de plantio de mudas de árvores no Parque Municipal Dondinho, contribuindo para a arborização e aprendendo na prática como as coisas funcionam, a importância de cuidar bem do meio ambiente. Infelizmente, parte desse trabalho foi desrespeitada, porque diversas mudas foram arrancadas, quebradas e até furtadas. O diretor ambiental, Welber Neudes Rodrigues, fez um apelo à conscientização da população e pede mais a colaboração dos moradores para denunciar atos de vandalismo como estes que aconteceram e ajudar na conservação dos espaços públicos. Welber.
12: Então, o que vem acontecendo com muita frequência é a gente plantar as mudas aqui no Parque Dondinho. E a gente avalia, depois de um dia, dois dias, as pessoas passam, arrancam essas mudas para levar para casa, ou muitas vezes por vandalismo, foram várias mudas quebradas por querer, que a muda está quebrada, o galho, e está jogado do lado. E sempre que a gente planta, a gente sempre deixa um bambu estaqueado para dar o direcionamento nessa muda. Já na administração passada, a gente plantamos 1000 mudas, e foram poucas que foi pega por causa do vandalismo. A gente pede encarecidamente à população que faz sua caminhada aqui no Parque Dondinho, que prestigia esse parque bonito, que ajude a gente a fiscalizar, a observar e até questionar a pessoa próxima à muda. E que a gente pensa não é no dia de hoje, a gente pensa no futuro dos nossos filhos, dos nossos netos. Então peço mais uma vez, encarecidamente, à população que ajude a gente a fiscalizar esses vândalos.
2: Ok, e tá certo. É, a gente agora, deixa eu ver o próximo quadro aqui. O presidente da Associação de Moradores da Vila Gessé, Paulo César Guilherme, também vem a público para pedir a compreensão do público e que frequentava o tradicional forró da associação, uma das principais atividades culturais do bairro. Segundo ele, a nova diretoria se deparou com uma situação bastante precária lá na sede. Por quê? Estrutura física do salão em condições críticas, o que obviamente vai impedir nesse momento a realização dos eventos, que claro faziam parte da rotina da comunidade. Vamos deixar que ele explique melhor essa situação. Paulo, vai lá.
13: Outra gestão deixou mais enrolado mais, entendeu? E agora para você regularizar tudo, tá dando muito problema, entendeu? Eu acho que o pessoal podia ir lá olhar, né, para ver como é que tá a situação lá, né, como é que a outra gestão deixou lá, contas atrasadas, cobranças, entendeu? E pelo jeito que deixou a nossa situação lá, os recursos que tinha lá antes dos bairros, entendeu? Fazia, que todo mundo tinha, entendeu? E não guardava recursos para uma porta começa a cair, e tem como antes que ela caia toda, se arruma, aí vai deixando, pessoal acumulando, né? Estragos e sujeirados dentro da associação, a gente tem que limpar. Vá lá na associação ver como que tá, como que ficou a nossa associação. O pessoal que gosta do forrozinho, que entrar lá dentro, vou falar pra você até chora de ver do jeito que tá. Aí eu queria que pôr direto pra ciência, entendeu?
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2: Rádio Notícia volta segunda-feira nesse mesmo horário. Agora faltando 15 minutos para o meio-dia.
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5: Cidade em Revista, faltando 10 minutos para o meio-dia. Cidade em Revista agora recebe a participação do padre Deon Vicente Ferreira, que traz um convite especial à comunidade para a festa de São Pedro. Ele apresenta a programação completa das celebrações com missas especiais, o tríduo em homenagem ao santo e também a tradicional cavalgada, que reúne a devoção cultural popular. Um momento de espiritualidade e participação comunitária que já faz parte do calendário religioso da nossa cidade. Vamos ouvir com atenção o que ele diz aqui, padre Deon.
6: Para convidar a todos os devotos de São Pedro Apóstolo, nós vamos celebrá-lo dia 28 agora de junho, né? E aqui na nossa paróquia nós temos a alegria de tê-lo como padroeiro da comunidade Feira de Gado. Temos lá a igreja dedicada a ele, São Pedro Apóstolo. E nós temos a seguinte programação. Começa nesta quinta-feira o tríduo em preparação para a festa e sexta-feira a missa será rezada às 19 horas. No sábado, a missa será rezada às 5 da tarde, sábado, dia 27 de junho. E no domingo, dia 28, nós vamos ter a cavalgada em honra a São Pedro Apóstolo, saindo da nossa matriz Santa Teresa às 8:30 da manhã, indo para a igreja lá da Feira de Gado, a igreja de São Pedro Apóstolo, onde rezaremos a missa solene na festa do nosso querido São Pedro Apóstolo às 9:30 da manhã. Então todos convidados a participarem conosco, os devotos de São Pedro, será um momento especial em homenagem ao grande apóstolo de Jesus Cristo, ao nosso querido São Pedro, não é? Aquele a quem Jesus confiou a tarefa de cuidar e apacentar o seu rebanho. Para você, querido ouvinte, um grande abraço.
5: Obrigado, padre. 11 horas e 53, o Cidade Revista apresenta agora um resumo das notícias e fatos que foram um destaque no jornal desta semana. Ouça.
7: Sexta-feira, dia 26 de junho de 2026. Ouça as principais notícias da semana que foram destaque aqui no Cidade Revista. Tudo que você precisa saber. Agora. O São Jerônimo é o campeão da Copa Bairrão Tropical 2026. A equipe confirmou o título na tarde do último sábado no ginásio Pelezão, ao vencer o Monte Verde por 4-1 na grande decisão. A campanha do campeão foi marcada pela invencibilidade durante toda a competição. O São Jerônimo terminou a Copa com a melhor campanha geral, liderança do Grupo B, melhor ataque e também a defesa menos vazada do torneio. A final movimentou o final de semana esportivo de Três Corações. A competição mais uma vez mostrou a força do esporte amador nos bairros da cidade, fortalecendo a integração entre comunidades, atletas e famílias que acompanharam jogos ao longo da temporada. A Câmara Municipal de Três Corações realizou na noite de segunda-feira a 18ª sessão ordinária do ano. A reunião foi marcada principalmente pela chamada pauta básica, com apresentação de requerimentos e indicações voltadas à manutenção dos bairros, limpeza urbana, melhorias em ruas e atendimento de demandas da população. Entre os assuntos debatidos pelos vereadores, voltou a discussão da situação das quadras esportivas em diferentes bairros do município.

parlamentares cobraram manutenção, revitalização e melhorias nesses espaços utilizados por crianças, jovens e famílias. Além das indicações, os vereadores também votaram em primeira discussão um pacote de projetos encaminhados pelo Executivo Municipal. Entre os destaques teve o projeto que autoriza a abertura de crédito adicional especial no orçamento de 2026 para inclusão da atividade de revitalização de espaços de recreação infantil. Na prática, a proposta pode permitir investimentos em áreas de lazer da cidade, incluindo melhorias no Parque Infantil Municipal, localizado na região central de Três Corações. A saúde também foi destaque na semana. A Odontoclínica Municipal Professor Dr. Terezinho Moreira Rito, inaugurada recentemente pela Prefeitura de Três Corações, já está em funcionamento e oferecendo atendimento odontológico à população. A unidade funciona na Avenida Virgílio de Melo Franco, número 204, na região central da cidade, com atendimento de segunda a sexta-feira, das 7 da manhã às 5 da tarde. A Odontoclínica oferece atendimentos de clínica geral, urgências odontológicas e também especialidades como prótese dentária, tratamentos e disfunções temporomandibulares, conhecidos como DTM, além de acupuntura e radiologia odontológica. A expectativa da administração municipal é ampliar o acesso da população aos atendimentos especializados, reduzindo filas e fortalecendo os serviços públicos de saúde bucal no município. Outro assunto importante da semana envolve os jovens nascidos em 2008. A Junta de Serviço Militar alertou sobre o encerramento do prazo para o alistamento militar obrigatório, que termina no dia 30 de junho. A orientação é para que jovens regularizem a situação dentro do prazo estabelecido. Segundo a administração municipal, o alistamento é considerado um dever cívico e obrigatório para os brasileiros do sexo masculino. O procedimento pode ser realizado de forma online, através do portal oficial do alistamento militar. Já em caso de dúvidas ou necessidade de atendimento presencial, os jovens podem procurar a junta militar na unidade de atendimento integrado, localizado na Avenida Rei Pelé, no bairro Nossa Senhora Aparecida. E as podas realizadas em árvores de praças da região central também chamaram a atenção da população nos últimos dias. As intervenções são executadas pela Secretaria Municipal de Meio Ambiente. Segundo o secretário municipal de Cultura, Dinei Ferreira, a poda realizada na Praça Odilon Resende teve como principal objetivo garantir mais segurança para eventos promovidos no local. De acordo com a administração municipal, os serviços seguem critérios técnicos e fazem parte de um trabalho preventivo de manutenção das áreas públicas, buscando reduzir riscos de queda de galhos e melhorar as condições dos espaços utilizados pela população. Na área da educação, uma novidade importante promete facilitar a vida de estudantes e famílias de Três Corações e de toda Minas Gerais. A rede estadual de ensino passou a contar com uma nova funcionalidade para emissão, assinatura e entrega digital do histórico escolar dos alunos. O documento agora pode ser emitido digitalmente com autenticação pelo gov.br, reduzindo a necessidade de deslocamentos até as escolas e também diminuindo o uso de papel. O sistema permite que a escola faça a solicitação do histórico de forma eletrônica. Depois disso, o documento passa por assinatura digital de servidores autorizados e pode ser enviado diretamente ao e-mail do estudante. A medida deve agilizar processos importantes como transferências escolares, matrículas, ingresso em universidades e até processos seletivos de emprego. E o meio ambiente também esteve entre os assuntos mais debatidos da semana aqui em Três Corações. A prefeitura segue avançando na atualização da legislação ambiental do município com a criação de um novo Código Ambiental. Segundo a administração municipal, a proposta busca modernizar as regras ambientais da cidade, ampliando os instrumentos de fiscalização e dar mais segurança jurídica às ações do poder público. O secretário municipal do meio ambiente, Rogério Rivello, explicou que o novo código estabelece normas mais claras e fortalece a atuação da prefeitura no combate a irregularidades ambientais. A proposta ainda está em tramitação e deve passar por análise das comissões antes de seguir para a votação na Câmara Municipal. E, infelizmente, uma notícia envolvendo vandalismo gerou indignação nesta semana.
mudas de árvores plantadas recentemente por estudantes de escolas de Três Corações no Parque Municipal Dondinho foram arrancadas, quebradas e até furtadas. As mudas faziam parte de uma ação de educação ambiental desenvolvida com alunos da rede municipal, buscando incentivar a preservação do meio ambiente e a conscientização sobre a importância da arborização urbana. A Secretaria Municipal de Meio Ambiente lamentou os danos e reforçou o pedido para que a população ajude na preservação dos espaços públicos e denuncie atos de vandalismo. Ainda falando sobre o Parque Dondinho, a Prefeitura iniciou as obras do novo espaço esportivo comunitário no local. O projeto prevê uma estrutura de aproximadamente 3 mil metros quadrados, com campo de futebol de grama sintético, quadra de basquete 3x3, pista de atletismo, playground e área de convivência. Segundo a administração municipal, o espaço foi planejado para atender crianças, jovens, adultos e idosos, oferecendo mais opções de esporte, lazer e qualidade de vida para a população. O projeto também contará com áreas de descanso, paisagismo, iluminação e estrutura voltada à convivência das famílias. A expectativa é de que o espaço se torne um novo ponto de encontro da população no Parque Dondinho. Na área religiosa, a família Magnífica anunciou a realização de um grande evento no próximo dia 5 de julho aqui em Três Corações. A programação vai reunir momentos de oração, palestras, música e celebrações religiosas ao longo de todo o dia. O encontro também marca a comemoração do aniversário de nascimento e sacerdotal do Padre Pepe. Entre as ações confirmadas estão o Evangeliza Show com o diácono Nelsinho Correia, da Canção Nova, além de apresentações musicais e participação de convidados. O encerramento contará com a Santa Missa presidida pelo Bispo Dom Walter Jorge. A programação começa às 8 da manhã e deve reunir fiéis de Três Corações e de várias cidades da região. E durante o período de férias escolares, a Polícia Militar de Minas Gerais lançou a Operação Linha Segura em todo o estado. A ação intensifica a fiscalização contra o uso de cerol e da chamada linha chilena em pipas e papagaios. A operação segue até o dia 31 de julho e busca garantir o cumprimento da legislação estadual que proíbe o uso de linhas cortantes. Segundo a Polícia Militar, o objetivo é prevenir acidentes graves envolvendo motociclistas, ciclistas e pedestres. Durante a operação, equipes realizam abordagens, apreensões e ações educativas em diferentes regiões do estado. A corporação reforça o pedido para que pais e responsáveis acompanhe as atividades das crianças durante o período de férias e evite o uso desses materiais proibidos. Outra informação importante da semana envolve os moradores de Três Corações e do Sul de Minas que ainda precisam adaptar os aparelhos de televisão ou sinal digital. Segue até hoje, em Varginha, a distribuição gratuita de kits de TV digital promovida pela Associação Brasileira de Emissoras de Rádio e Televisão em parceria com a Seja Digital, Ministério das Comunicações e Anatel. Ao todo, estão sendo distribuídos 14 mil kits compostos por antena digital, conversor e cabos. A ação atende principalmente famílias que ainda enfrentam dificuldades na recepção dos canais abertos ou utilizam aparelhos mais antigos. A retirada acontece no Centro Esportivo Varginhense, o antigo VTC, mediante a apresentação de documento com foto e CPF. E uma ocorrência registrada nesta semana em Três Corações também gerou repercussão. Uma menina de 11 anos ficou ferida após um atropelamento na Avenida Capistrano de Souza, no bairro Boa Ventura. Segundo o Corpo de Bombeiros Militar de Minas Gerais, a criança apresentava escoriações leves e foi encaminhada ao Hospital São Sebastião após receber atendimento pré-hospitalar no local. Informações repassadas na ocorrência apontam que a vítima teria sido atingida por uma motocicleta e que o condutor deixou o local antes da chegada das equipes de emergência. O caso reacendeu o debate sobre a segurança no trânsito na Avenida Capistrano de Souza. Moradores relatam preocupação constante com excesso de velocidade e o grande fluxo de veículos na via, principalmente em horários de entrada e saída de estudantes. A população pede medidas que reforcem a segurança no local e reduzam os riscos de novos acidentes. Essas foram as principais notícias da semana.
Você pode rever todas elas no site radiotropical.net ou no nosso Instagram. Então, até o próximo.

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2: 12:05.
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4: 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Meio-dia e 6. E aí, como é que tá a tua programação pro fim de semana? Vamos conferir os destaques desse final de semana na agenda cultural.
5: No ar, a agenda cultural do Cidade em Revista. Bora conferir tudo o que vai movimentar Três Corações neste fim de semana, com muita música, diversão e talento local. Então já chama a turma e anota aí. Sexta-feira, Cabana Creperia, o palco é delas. Vitória Tavares, Raíssa Bruta, Larissa Machado às 22 horas. Barbearia Central, Vitória Tavares às 19 horas. Botecão Bar, DJ Biel Nunes às 21 horas. Sábado, Queens Pub, Banda Curva de Rio às 21 horas. Barbearia Central, Larissa Machado às 19 horas. Botecão Bar, Grupo Pagolec mais DJ Bruninho às 21 horas. Forró Bem Juntinho, Paula Andréia e Banda às 23 horas. Vila Container, César Martins e Banda às 19 horas. Botequim na Arena, Raíssa a Bruta às 20 horas. Pesqueiro Tambaqui, Paola às 12 horas. Pesqueiro São José, Alma Caipira às 13 horas. Domingo, Barbearia Central, Grupo Admite às 18 horas. As Patroas Pizzaria, Reginaldo e Cristiano às 19 horas. Pesqueiro Tambaqui Mineiro, Reginaldo às 13 horas. Restaurante Pesqueiro São José, Fábio Viola e Mineirinho às 13 horas. Restaurante Santa Helena, Zé Márcio e Sandro às 19 horas. Essa foi a agenda cultural do Cidade em Revista. Prestigie os artistas locais, visite os estabelecimentos da nossa cidade e aproveite o melhor da programação cultural de Três Corações. 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Participe e compartilhe seu talento com toda a cidade. Um excelente fim de semana para você. Até logo!
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4: Bom, 12:08, Cidade em Revista no ritmo final aqui da minha parte. Mas antes, a repercussão política ganhou força em Três Corações após declarações de um deputado estadual sobre a execução de emendas parlamentares no município. As cobranças públicas motivaram a resposta oficial do prefeito Dimas Abraão, que divulgou um vídeo ao lado de secretários municipais comentando o assunto. Quem acompanhou e acompanha toda essa movimentação e traz para nós os detalhes ao vivo é o nosso repórter Elisson Gonçalves. Boa tarde, Elisson.
6: Muito bom dia, Luiz Carlos. Boa tarde, né? Aliás, para você acompanhando a gente nessa edição de sexta-feira do Cidade Revista. Bastidores da política tricordiana movimentadas aí após esse vídeo, né, que circulou nas redes sociais, aonde o deputado estadual Eduardo Azevedo do PL e o vereador aqui de Três Corações, Verbinho, que também é do partido PL, os dois constituem a mesma base partidária aí, aonde, né, aonde o deputado estadual Eduardo Azevedo, ele cobra.

0: né? O Poder Executivo, o prefeito Dimas Abraão, de execução de duas emendas parlamentares enviadas para o município, uma para construir uma praça e outra, né, que ele cita no vídeo, que é para a compra de uma van para o projeto Superando Desafios, inclusive um vídeo aí, né, num tom bem agressivo, aonde é uma das marcas, né, do deputado estadual Eduardo Azevedo. Quem acompanha as publicações dele na rede social vê que ele tem, né, esse tom de fazer política, um tom bem agressivo, bem acima do tom. Inclusive, ele é irmão do senador Cleitinho Azevedo, que usa também desse expediente quando vai fazer cobranças. Então, foi um vídeo muito forte devido à publicação aí dessa fala, né, correu as redes sociais durante esses últimos dias. O prefeito Dimas Abraão se posicionou de forma oficial também, gravou um vídeo para poder rebater, né, para poder mostrar a versão do executivo a respeito dessas cobranças do vereador e do deputado a respeito dessas emendas parlamentares. E aí acabou que essa guerra de narrativas ganhou uma escalada, né, tanto aí nos grupos políticos de Três Corações e também em alguns canais, né, em alguns veículos aí de criadores de conteúdos aqui de Três Corações. E muito que a gente vê são narrativas aí de ambas as partes, né, pessoas que são favoráveis à fala do deputado e outras que corroboram aí com o posicionamento do prefeito. Então a gente vai tentar trazer para você aqui o histórico completo. Então vamos passar um trecho, né, do que das falas do deputado estadual Eduardo Azevedo, que ele faz essas cobranças ao prefeito Dimas Abraão por não ter executado essas emendas que foi enviada para o município para a construção dessa praça e para a compra da van. Inclusive, durante o vídeo tem uma fala que gerou muita repercussão aí nos produtores de conteúdos aqui do nosso município, onde o prefeito pede, né, no áudio que seja enviado um pouquinho a mais. Então, essa fala gerou muita repercussão, as pessoas implantando várias narrativas do que seria isso. E o prefeito Dimas Abraão, inclusive, durante a fala dele, junto com o secretário Rachid Gadbem e o secretário Rafael Fagundes, falou desse assunto também. Então, primeiro vamos ouvir aí a fala do Eduardo Azevedo, o deputado estadual aqui de Minas Gerais e o vereador Verbinho do PL. Vamos ouvir.
1: Dê o dinheiro da praça. Vereador, eu tô aqui hoje em Três Corações, vim aqui pra gente poder inaugurar a praça. E cadê a praça?
2: E agora nada.
1: Nada?
2: Nada.
1: Ô prefeito, deixa eu falar uma coisa pro senhor. Que dia que o senhor vai criar vergonha na sua cara? Sabe por quê? População Três Corações, ouça esse áudio aqui.
3: Pode conversar assim com o deputado. Vê se ele manda um pouquinho mais pra sobrar um pouquinho pra nós. Vamos fazer a pracinha lá, tá bom? Um abraço, com Deus.
1: Esse áudio aqui, seu prefeito, foi encaminhado para o vereador Lucila. Isso aqui já tem um ano que eu estive aqui para eu poder anunciar que essa praça sai e nada de sair. Tem aqui, ó, temos ofício, temos também a resolução de pagamento e o senhor por politicagem, sabe por que o senhor está fazendo? Porque o Verbinho, mas é o Lucila, não são babão do senhor, não são base do senhor, o senhor está fazendo politicagem e segurando o jeito para executar a praça. O senhor não está fazendo sacanagem, não é com o vereador, nem com o vereador, não. O senhor está fazendo sacanagem, é com o pessoal aqui do bairro, porque o dinheiro é do povo, o dinheiro não é meu, o dinheiro não é seu. Cadê o dinheiro da praça? Porque se você não fizer, eu vou para cima, vou no Ministério Público, vou aonde for, mas você vai fazer essa praça aqui pro povo e vai criar vergonha nessa cara. Pior do que não construir a praça é deixar os atletas paraolímpicos de Três Corações sem transporte. Porque da mesma forma que nós enviamos o recurso para construir a praça, nós enviamos o recurso para poder comprar a roupa desses atletas aqui e o senhor não comprou. Tá aqui mais uma vez, ó.
4: Prefeitura, se compromete, né, a estar comprando uma van para o nosso projeto aqui, Superando Desafios.
1: Então por que você não comprou até hoje, prefeito? O dinheiro já está no caixa da prefeitura. Eu mandei o recurso a pedido do Verbinho, a pedido do Lucio, já pagou desde o ano passado e até agora você não comprou. Isso aqui é uma vergonha. São atletas paralímpicos que poderiam estar tendo oportunidades fora de explorações e não estão tendo, por falta de vergonha na sua cara, prefeito. Eu estou indo na prefeitura, eu quero saber aonde você colocou esse dinheiro e trata de criar vergonha na cara e comprar essa van e fazer a praça o mais rápido possível, que eu vou pra cima de você.
0: E diante da escalada, né, da repercussão após a publicação desse vídeo, o prefeito Dimas Abraão, de forma oficial, né, aí pelos portais de comunicação da prefeitura, gravou um vídeo junto com o secretário de planejamento, Rafael Fagundes, e

0: com o secretário municipal de saúde, Rachid Gadbem, trazendo respostas a respeito desses questionamentos, inclusive dessa fala que gerou muita repercussão, quando ele pede, né, um pouquinho a mais aí, vamos dizer assim, fazer uma leitura aqui, né, pedindo que seja enviado mais dinheiro, vamos dizer assim, e ele também toca nesse assunto e fala sobre politicagem, porque o vereador, o deputado, aliás, Eduardo Azevedo, ele acusa o prefeito de não executar essas emendas devido à sede de parlamentares, né, que não fazem parte da base política do prefeito Dimas Abraão, que no caso aí o vereador Verbinho do PL. Vamos ouvir então aí a fala oficial do prefeito Dimas Abraão respondendo essas críticas.
1: Está circulando na internet um vídeo de um vereador com um deputado falando inverdades sobre duas emendas que a prefeitura recebeu. Primeiramente, gente, tratando da emenda da praça, estou aqui com o meu secretário, que é o responsável técnico pela contratação da empresa para execução da obra. O vereador do vídeo está no terceiro mandato, gente, e deveria saber realizar suas fiscalizações. Qual a situação dessa obra, Rafael?
2: Dimas, a praça está licitada e com ordem de serviço para a empresa iniciar as obras desde abril. Infelizmente, a empresa não iniciou as obras e nós iniciamos um processo administrativo contra ela. Está aqui o documento e é público, o vereador tem acesso.
1: Agora, sobre a suposta emenda da Van para o Superando Desafios, o recurso que o deputado mandou de R$310 mil veio carimbado para a saúde e está sendo usado na saúde. Não é isso, Rachid?
3: É isso aí, Dimas. O vereador também sabe disso. E sabe, inclusive, que é crime de pedalada usar recurso carimbado da saúde para outra finalidade. Não existe emenda alguma para compra de van para o projeto. Agora, se o vereador achar que devemos aplicar uma emenda carimbada da saúde em outra finalidade, ele pode colocar essa solicitação no papel, que nós vamos ver o que o Ministério Público irá achar disso.
1: Nossa administração sabe da importância do projeto de Superando Desafios e estamos trabalhando para adquirirmos uma van para o projeto, mas com o recurso próprio do município, sem desvio de finalidade. Isso é um compromisso meu, podem me cobrar. Agora, sobre pedir mais dinheiro de emenda, gente, em Brasília e em Belo Horizonte, eu sou conhecido como o prefeito mais pidão de Minas, porque eu peço mesmo. Toda vez que o vereador me liga e fala que vai solicitar emenda, eu peço para pedir mais, porque Três Corações e nosso povo está precisando. E é desta forma que já conseguimos mais de 40 milhões em emendas para nossa cidade. Você, cidadão de Três Corações, sabe que não vai me ver fazendo vídeo gritando e fazendo politicagem. Estou aqui para administrar Três Corações, de forma séria, com a verdade e sem politicagem. Enfim, gente, este assunto, para mim, encerrou. Comigo não tem politicagem, não tem gritaria. Eu sigo trabalhando sério e com a verdade por Três Corações.
0: E no espectro político de Três Corações, nossa reportagem entrou em contato com o vereador Verbinho, né? Pra gente aí buscar, né? Da fala dele, né? O posicionamento dele a respeito aí dessas falas, mas até o momento nós não recebemos nenhum retorno e também entramos em contato com a Prefeitura Municipal de Três Corações, né? Buscamos também mais esclarecimentos com o prefeito Dimas Abraão e nos foi informado através da Secretaria de Comunicação que o prefeito optaria em responder, né? Por um comunicado oficial que foi esse vídeo. Então segue a repercussão política desse caso aqui em Três Corações, nós vamos continuar acompanhando e foi assim uma repercussão muito grande, como eu citei aqui, tanto nas redes sociais, também em grupos políticos, né? Em canais, em portais aí, né, que falam da política do nosso município e narrativa aí de amplos aspectos, né, pessoas aí concordando, né, com o posicionamento do deputado e também, né, algumas narrativas aí concordando com o posicionamento da prefeitura, mas nós vamos continuar acompanhando, Luiz Carlos, e ver aí, né, até onde vai chegar e, claro, a gente também vai buscar também informações aí a respeito dessas emendas para trazer mais detalhado. Então, é isso, Luiz Carlos. Obrigado e Bom final de semana para vocês.
4: Para todos nós. Muito obrigado. Meio-dia 19. Estamos finalizando a minha parte aqui também, minha e do Ellison, em Cidade Revista. E na sequência vem as ocorrências policiais. Ótimo fim de semana para todo mundo. Cidade Revista volta segunda-feira.
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0: Mulher é presa suspeita de matar o marido e forjar suicídio dele em Itajubá. Ontem, uma mulher de 48 anos foi presa, suspeita de ter assassinado o marido de 47 anos no bairro Santa Clara, em Itajubá. Segundo a Polícia Militar, foi acionada no começo da manhã para atender o que seria uma ocorrência de suicídio. O corpo apresentava um corte no pescoço. A companheira da vítima relatou que havia retornado para casa por volta das 5 horas após ficar 2 dias fora do imóvel devido a uma briga entre o casal. Ela afirmou ter encontrado o companheiro dependurado pelo pescoço na cozinha e que apenas removeu o corpo para o quarto na tentativa de socorrê-lo. A perícia foi acionada, realizou os trabalhos de praxe e descartou a versão de suicídio. O perito constatou no local que a morte foi provocada por terceiros e não pela própria vítima. A mulher foi presa em flagrante e conduzida para a delegacia de plantão. O corpo da vítima foi levado para mais exames no IML. Suspeito de matar a jovem que pediu moto por aplicativo é preso em Varginha. A Polícia Civil prendeu no final da manhã de ontem, na zona rural de Varginha, o motociclista de 30 anos, suspeito da morte da jovem Joyce Batiston, de 27 anos, encontrada morta no dia 19 de junho, na Avenida Perimetral. Os policiais apreenderam na residência do investigado a motocicleta e fragmentos de um celular queimado. O aparelho passará por perícia para confirmar se pertencia a Joyce, já que o celular dela sumiu do local do crime. A jovem tinha solicitado uma corrida de moto por aplicativo. O caso segue sendo investigado. Adolescente de 15 anos morre em confronto com a Polícia Militar em Campo Belo. Ontem de manhã, um adolescente de 15 anos foi baleado e morto pela Polícia Militar no bairro São Benedito, em Campo Belo. O jovem chegou a ser levado para a UPA e morreu logo após dar entrada. Outros dois suspeitos fugiram e não foram encontrados. Segundo os militares, os suspeitos estavam armados. O adolescente reagiu à abordagem e apontou o revólver em direção à equipe. Os policiais apreenderam um revólver calibre 32 carregado, 7 rádios HTs com os carregadores e uma sacola contendo maconha, crack e cocaína. Traficantes preferem a comunicação através de rádios HTs porque é feita com apenas um toque, ideal para coordenar fugas ou alertar sobre batidas policiais de forma rápida, sem depender de internet, sinal de celular ou chips. Trabalhador morre em acidente durante desmontagem de estrutura de rodeio em Cariaçu. A Polícia Militar registrou na tarde de ontem a morte de um trabalhador em Cariaçu, vítima de um acidente de trabalho. Ele sofreu o acidente enquanto realizava a desmontagem da estrutura da festa do peão e faleceu no local. A vítima era funcionária de uma empresa terceirizada contratada para o serviço. O caso segue sob investigação da Polícia Civil. Homem é esfaqueado em Lavras. Um homem de 35 anos foi esfaqueado no bairro Vila Joaquim Salles, em Lavras. Um enfermeiro que passava pelo local prestou os primeiros socorros e depois a vítima foi levada para a UPA pelo Corpo de Bombeiros. A Polícia Militar apreendeu um adolescente apontado como autor das facadas. O menor infrator foi conduzido para a delegacia de plantão. Polícia Militar prende suspeitos de roubo em um supermercado em Maria da Fé. A Polícia Militar registrou uma ocorrência de roubo em um supermercado em Maria da Fé. O veículo com três suspeitos foi interceptado na rodovia MG-383 em Itajubá. Na ação, dois homens armados abordaram o gerente, invadiram o escritório do estabelecimento, abriram o cofre e roubaram os malotes com o dinheiro, deixando o gerente e os demais funcionários trancados. O terceiro assaltante permaneceu dentro do carro, monitorando a movimentação externa. Um quarto envolvido teria passado informações sobre a rotina financeira do supermercado. Durante a abordagem na rodovia, foram presos os três homens que estavam no automóvel e o suspeito de fornecer as informações apresentou-se na delegacia, prestou depoimento e foi liberado. Todo o dinheiro roubado foi recuperado e os presos conduzidos para a delegacia de plantão em Itajubá. Finalizamos o programa Cidade em Revista desta sexta-feira, agradecendo a sua audiência e desejando uma boa tarde e um excelente final de semana.
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Eu gostaria de chamar uma convidada especial. Essa cantora, por incrível que pareça, estudou comigo há milhões de anos atrás no Marista. E tanto ela quanto eu sobrevivemos a isso. A grande Zélia Duncan.

0: 4 horas.
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0: Bravo!
1: Muito obrigado, gente. Maravilha.

0: 6 horas.
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0: 8 horas.
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0: Live Santos!
1: Obrigada, amiga. Deus te abençoe, tá?
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0: minha gente, foi muito bom estar com vocês, garoto. Boa, rapaziada, tá pesado, hein?
1: Valeu, não.
0: Abraço, minha gente. Muito
1: obrigado.
0: Bom. Obrigado, digo eu, garoto.
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0: Obrigado, gente.
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0: Alors, Funchelle, e daí rolou esse assunto de Santa Maria, uma brincadeira.
1: Sim, senhor.
0: E aconteceu isso. Esse show. 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E ela falou, você vai cantar isso? 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Você canta. 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
1: Não, você canta lindo. Não vem com onda, não. Concentre. 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

0: 12 horas.
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3: Então agora eu vou perguntar pra você, Gabá. Quem é que vai fazer o papel do cowboy?
4: Do cowboy, ok.
3: É o seguinte, moçada, eu vou conversar com vocês uma história. Essa aqui é a história de um granfino e de um caipira que se apaixonaram por uma mesma mulher. No caso, essa mulher não teve nem aí pra esse e apaixonou por um cowboy. Quem é que vai fazer o papel dele?
4: Eu quero perguntar uma coisa, ao invés de escolher um cowboy só. Levantem as mãos os homens daqui! Dá um grito os homens daqui! Vocês ficam sendo os cowboys, ok?
3: Ok, cowboys, essa é a história do granfino e do caipira.

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0: 13 horas.
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1: Nota de falecimento. É com profundo pesar que a família de Luiz Carlos Beck comunica seu falecimento ocorrido hoje, dia 27 de junho, e convida parentes e amigos para o seu sepultamento hoje, a ser realizado às 15h30. Seu corpo está sendo velado no salão de velório Onda Funerária São Vicente de Paulo e seguirá para sepultamento no cemitério municipal de Campanha. Antecipadamente, a família enlutada agradece. A funerária São Vicente de Paulo notificou o falecimento de Luiz Carlos Beck, mais conhecido como Senhor Beck. Ele residia na rua Cristiano Alves da Silva, 152, Parque Jussara.
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1: Nota de falecimento. É com profundo pesar que a família de Luiz Carlos Beck comunica seu falecimento ocorrido hoje, dia 27 de junho, e convida parentes e amigos para o seu sepultamento hoje, a ser realizado às 15h30. Seu corpo está sendo velado no salão de velório 1 da funerária São Vicente de Paulo e seguirá para sepultamento no cemitério municipal de Campanha. Antecipadamente, a família enlutada agradece. A funerária São Vicente de Paulo notificou o falecimento de Luiz Carlos Beck, mais conhecido como Senhor Beck. Ele residia na rua Cristiano Alves da Silva, 152, Parque Jussara.

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0: 13:59.
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1: Nota de falecimento. É com profundo pesar que a família de Luiz Carlos Beck comunica seu falecimento ocorrido hoje, dia 27 de junho, e convida parentes e amigos para o seu sepultamento hoje, a ser realizado às 15h30. Seu corpo está sendo velado no salão de velório 1 da funerária São Vicente de Paulo e seguirá para sepultamento no cemitério municipal de Campanha. Antecipadamente, a família enlutada agradece. A funerária São Vicente de Paulo notificou o falecimento de Luiz Carlos Beck, mais conhecido como Senhor Beck. Ele residia na rua Cristiano Alves da Silva, 152, Parque Jussara.

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Nota de falecimento. É com profundo pesar que a família de Luiz Carlos Beck comunica seu falecimento ocorrido hoje, dia 27 de junho, e convida parentes e amigos para o seu sepultamento hoje, a ser realizado às 15h30. Seu corpo está sendo velado no salão de velório 1 da funerária São Vicente de Paulo e seguirá para sepultamento no cemitério municipal de Campanha. Antecipadamente, a família enlutada agradece. A funerária São Vicente de Paulo notificou o falecimento de Luiz Carlos Beck, mais conhecido como Senhor Beck. Ele residia na rua Cristiano Alves da Silva, 152, Parque Jussara.

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1: Ó, todos esses anos de carreira a gente sempre escutava a turma falar assim, lá no fundo, sempre tem aquele cara que fala assim, ó, toca Raul, não tem?
2: Alô, Kojak, vou

0: 15 horas.
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Alô, meus amigos, senhoras e senhores, moças e rapazes, boa tarde. Agora são 3:01, ao vivo, no sábado, 27 de junho de 2026, sob o som da Deb Gibson. Only in My Dreams, a gente está começando o nosso Junto e Misturado. Tudo bem contigo? Tudo em ordem? 24 graus, céu limpo, ensolarado, uma tardezinha de inverno. E você sintonizando agora na Tropical e já estava sintonizado também? Uma boa tarde, muito obrigado. Continua com a gente. Para quem está chegando agora, seja bem-vindo, seja bem-vinda nessa tarde de sabadão, dia 27 de junho. Aqui todos os ritmos rodam, viu? Pop, rock, pagode, samba, sertanejo, do jeito que você gosta. Esse é o Junto e Misturado, seja bem-vindo, uma ótima tarde para todo mundo. Luiz Carlos de Freitas, a partir de agora. Até às 17 horas com muita música boa, informação e entretenimento. John Travolta e Olivia Newton-John. A gente começa o programa em Ritmo Alto.

0: som da banda Bee Gees, Stayin' Alive, 3:09. Antes também a gente teve You Are The One, Era One, o som de Grease, John Travolta e Olivia Newton-John. You Are The One, Era One, os tempos da brilhantina, né? A gente matando saudade aí, Stayin' Alive, Bee Gees, e tem mais uma, 3:09.
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bons e velhos tempos da banda Country Club. Cam Chameleon. Muito obrigado, Sara da Vila Fernão Dias. Stand Alive, Bee Gees. You are here, you are the one that I want. O som da banda é de John Travolta e Olivia Newton-John, aliás, Grease, nos tempos da brilhantina, né? Bons e velhos tempos aí. Anos 60. 15:13, grande abraço, obrigado mais uma vez, todo mundo sintonizado, chega pertinho, chega aqui na Tropical, junto, tá misturado, então seja bem-vindo, boa tarde.

0: Nota de falecimento. É com profundo pesar que a família de Luiz Carlos Beck comunica seu falecimento ocorrido hoje, dia 27 de junho, e convida parentes e amigos para o seu sepultamento hoje, a ser realizado às 15h30. Seu corpo está sendo velado no salão de velório 1 da funerária São Vicente de Paulo e seguirá para sepultamento no cemitério municipal de Campanha. Antecipadamente, a família enlutada agradece. A funerária São Vicente de Paulo notificou o falecimento de Luiz Carlos Beck, mais conhecido como Senhor Beck. Ele residia na rua Cristiano Alves da Silva, 152, Parque Jussara.
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0: Uma ótima tarde para todo mundo. 3h18. Aqui na Tropical, a gente manda um recado para Três Corações, para os amigos em geral, as cidades vizinhas: Cambuqueira, Campanha, São Gonçalo, Varginha, Três Pontas, Lambari, São Tomé das Letras, Luminária, São Bento. Todo mundo ligado, sintonizado agora, ligando aqui a nossa emissora. Você curte das 3 às 5 da tarde, o Junto e Misturado. Tudo bem? Tudo em ordem? Boa tarde pro Eduardo de Oliveira, tá sempre curtindo a nossa programação também, inclusive aos sábados. Cleito e Cleidia, a gente recorda os anos 80, uma das canções memoráveis da dupla. Paixão. 3:19. Se tá junto, tá misturado. 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

3:22. 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Olha, Lucilene também entrando em contato por aqui. Magna Lúcia, boa tarde, bem-vinda. Leila Barbosa, obrigado. Gradativamente a gente vai deixando esse alô e o atendimento para cada um. 3:23. Baby do Brasil ou Baby Consuelo, assim como queira chamar. Essa música foi tema de cinema. Menino do Rio.

0: Senhoras e senhores, Grupo ABBA, anos 70, a inesquecível The Winner Takes It All. 15:31. Muito obrigado, Márcia Almeida. Tá falando de qual bairro, Márcia? Obrigado pela sintonia, tá junta, tá misturada aqui com a gente também. Daqui a pouco a gente atende a Leila Barbosa, Magna Lúcia, Lucilene. Muito obrigado às mulheres aí participando também do Junto e Misturado da Tropical. 15:32. Alô, Dona Yolanda também. Grande abraço aí na Nova Três Corações. 15:32. Daqui a pouco eu volto. Segura tua onda aí, é rapidinho.
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Deixa eu mandar uma boa tarde aqui para Leila Barbosa. Tudo bem? Na sintonia aqui na Tropical, no Junto e Misturado, para você, para a família, para o seu final de semana. Uma boa tarde especial aí, obrigado. A lindíssima Olivia Newton-John, saudosa, né? Saudade dela. 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

0: Cantando Fogo e Paixão. Máquina Lúcia Campos, muito obrigado a ela e a família, um forte abraço. E também para quem pediu, Olivia Newton-John também curtiu Helplessly Devoted to You. A gente volta já já, 15 para as 4. Tá no junto, tá no misturado, você tá na Tropical.
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2: Horas e 49, a vidente vó baiana, conhecida por suas previsões espirituais e rituais, ganhou destaque internacional ao prever uma suposta abdução alienígena durante o jogo entre Brasil e Escócia pela Copa do Mundo de 2026. Mesmo para quem não acredita, todo mundo ficou esperando para ver que ia dar, né? O evento ocorreria na partida marcada para as 19 horas desta última quarta-feira, dia 24, no estádio em Miami, baseada em sonhos premonitórios, né? Da espiritualista. O fenômeno relatado envolveria o arrebatamento de jogadores de futebol e centenas de torcedores por naves espaciais. A previsão chamou atenção após a publicação do vídeo nas redes sociais. Alguns ficaram meio espantados, outros meio desconfiados e alguns até riram. Bom, por enquanto, nada ainda aconteceu. Será no próximo jogo contra o Japão? Não sei.
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2: 10 minutos faltando para as 16h. Abraço grande aí pra Binha, na feira de gado. Aniversariante. No último dia 25.

Take My Breath Away. O som de Berlim, tema do filme Ases, Ases Indomáveis. 15 horas e 57. Clássicos internacionais, né? Essa aí foi uma das canções marcantes aí também, em um dos temas do filme, né? Onde Tom Cruise e equipe apareceram durante essas filmagens, aliás, com Tom Cruise pilotando verdadeiramente o avião. 15 horas e 57, daqui a pouco a gente volta. Tem tempo para mais uma? Mais uma? Então deixa eu mandar um abraço a Dona Yolanda. Muito obrigado aí, Dona Yolanda. Forte abraço na cinturinha com a gente. Travou o sinal aqui, não? Não? Um abraço pra Dona Yolanda, curtindo a emissora de ponta a ponta. Muito obrigado. 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Junto e misturado, 15 horas e 58. Senhoras e senhores, Santo Califórnia. Dolce Amore Mio.

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4: Agora são 16:03. Uma ótima tarde para você. Tá junto, tá misturado, você tá ligado aqui na Tropical com Luiz Carlos de Freitas até às 5 horas. Deixa eu mandar um abraço grande aí para quem fez aniversário no último dia 25. Foi a Lucilene, né? Lá do Parque São José. E também depois a Helenise, do bairro Cafezinho, que também fez aniversário no último dia 20. Deus abençoe sempre a vida delas aí, viu? Beleza? Parente aí do Tiago, do Hotel Calabresa, um grande abraço para ele também. Lucas de Andrade Juvenal, hoje também no Parque São José. Alana Vitória de Carvalho Teixeira em Varginha. Amanhã, domingão, José Tadeu do Congonhal e Larissa Mafra no Sítio das Telhas. Felicidades.
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2: Agora são 16h07, uma ótima tarde para você, sabadão, dia 27 de junho. É conhecida por fazer previsões e comentários envolvendo famosos. A Lene Sensitiva declarou que Michael Jackson não teria morrido e que uma eventual reaparição do cantor causaria impacto mundial. Segundo a Sensitiva, Michael estaria escondido, sim, em uma residência subterrânea, exatamente no rancho Neverland, propriedade que ficou marcada pela trajetória do cantor e as polêmicas que por lá parece ter acontecido. Na visão de Lene Sensitiva, o artista continuaria vivo, utilizando disfarces para circular sem ser reconhecido pelo público. As afirmações, no entanto, não possuem qualquer comprovação e contradizem as informações oficiais divulgadas sobre a morte do cantor. Não foi a primeira vez, não, viu? Essa não é a primeira vez que a Sensitiva fala sobre o assunto. Durante participação na outra edição, a Sensitiva afirmou que o cantor ainda fará uma reaparição pública. Michael está vivo, 100% vivo. Energeticamente, ele não tem energia de um desencarnado. A energia dele se mantém viva. O Michael Jackson está vivo e ele ainda há de voltar. A volta dele vai ser triunfal. A volta de Michael Jackson vai para o planeta, afirmou a famosa. Além de Sensitiva, existem inúmeras teorias da internet que, de acordo, o astro teria forjado a própria morte, algo ainda nunca comprovado. Será? Hã? Será? O que, é isso? Meu Deus, quem é esse aí? Quem é você? É o Michael? Eu não acredito. Não acredito, ele tá vivo. Hã? Tá vivo e tá aqui na Tropical. Abriu até as portas aqui, ó. Meu Deus do céu. 16h09. 100% vivo. O número 1, o pop do planeta. Michael Jackson.

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2: 4:26. Bryan Adams agora no painel da Tropical.

0: aquele grande abraço pra minha amiga Tereza Campos. É a Tereza de Campos do Jordão, não é a Tereza Campos, é a Tereza de Campos do Jordão, a TT. A TT. Luiz Carlos Baiano, daqui a pouco eu atendo você, meu compadre. Um abraço. Meire, tudo bem? Abraço grande também, sintonizado com a gente, a Dulcineia. Dulcineia Carvalho. 4:29 Tropical. Sabadão, 27 de junho. Tá junto? Tá misturado. Bryan Adams na canção Summer of the 69. Love in the Air, John Paul Young. Por aqui já rolou Sempre Livre, Fui Eu. Já teve Michael Jackson, Berlim, Bee Gees, Vando, Abba, Baby do Brasil, Cleito e Cleidir e muito mais. 4:29 até as 5 da tarde, junto e misturado. Tropical, com Luiz Carlos de Freitas.
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6: Bom, deixa eu mandar aquele abraço grande, mais uma vez um grande abraço para todo mundo ligado, sintonizado pelos quatro cantos do sul de Minas ou por onde quer que alcancem o nosso sinal, uma boa tarde. Luiz Carlos Baiano, tudo bem, meu irmão? Abraço amanhã, Luiz, o nosso eterno maluco, beleza, Raul. Se estivesse vivo, faria na faixa aí de uns 82 anos, 81 ou 82 anos? Aqui ele está dizendo 82. Eu pensei que ele faria 81, não é? Mas tudo bem, para comemorar, toca um Raul para nós aí, os ouvintes aqui, é o Baiano, Novo Horizonte. Muito obrigado. Pô, então o Raulzão, cara, seria na faixa aí de uns 82 anos se estivesse vivo. Pois é. Deixa muitas saudades, né? O verdadeiro maluco, beleza. Tente outra vez.

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0: Siding Road, Beatles.
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0: Tina Perry, Thousand Years. Muito obrigado, atendendo a pedidos aí da nossa querida ouvinte Dulcinea Carvalho. 16:58. Músicas que você gosta de ouvir. E assim foi o Junto e Misturado deste sábado.
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0: Olha, minha gente, muito obrigado a você que ligou, que participou ou que simplesmente esteve quietinho aí na sua casa, no trabalho, nos ouvindo. 16:58, obrigado aí, Dulcinea Carvalho, Emerson Mercinho aqui no centro, Tereza de Campos do Jordão, meu nobre amigo xará Luiz Carlos Baiano, Meire, tudo bem, Meire? Um abraço pra você, obrigado pela tarde aí, Lucilene, muito obrigado também a Binha, Magna Lúcia Campos, Leila Barbosa, Marcinha do Jardim das Alterosas, teve outra Márcia também, a Márcia Almeida, Sara da Vila, Fernão Dias, nobre amigo também aí, ouvindo a programação, Eduardo de Oliveira, Dona Yolanda, muito obrigado também, Ademir Pérez, lá em Guarulhos, São Paulo, muito obrigado também, Luiz de Jesus, Clarinha de Fátima, Anne Garcia, Heloísio no Santo Afonso, Antônio Chagas, obrigado mais uma vez a toda a turma sintonizada. Marcos, em São Tomé das Letras, e você, ouvinte amigo de todas as horas, em qualquer lugar, pelo Brasil e pelo mundo, muito obrigado. Na sequência vem 4 horas seguidas de rock. Pra quem curte, aguarda. A gente volta no próximo sábado às 3 da tarde. E na segunda, 11 horas em Cidade Revista e às 19 horas em Flash Hits. Tenham todos um bom final de semana, bom sábado, bom domingo e até segunda. Tchau!

0: 17 horas.
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0: 17:58.
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0: 19h.
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0: 19:58.
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0: E assim encerramos mais uma jornada sonora no 4 Horas de Rock, aqui na Tropical FM. Foram 4 horas de riffs pesados, clássicos eternos, com a energia lá em cima. Esperamos que cada acorde tenha feito seu coração bater mais forte, porque aqui o rock não toca baixo, ele grita. Valeu pela sintonia, valeu pela vibe e lembre-se, quem ouve a Tropical, sente o rock de verdade. Até a próxima, roqueiros e roqueiras.

0: 21 horas.
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